0: É de Purple.
1: Errou! Errou!
2: O Neto judiou, mano.
0: Você pega assim, eu vou pegar cinco bandas com tudo parecido. Cara, eu fui seco nesse órgão aí no começo. Cara, eu sei que música que é, cara. Isso que é o problema, eu não sei que eu não lembro a banda. É, conheço a música.
2: Então, é uma música famosinha e tal. Eu peguei ela porque eu achei que se eu fosse matar, assim. Essa é uma música, é um clássico do Uriah Heep.
0: Ai, velho, Uriah Heep, velho.
2: Essa música se chama Easy Living, ela tá no disco Demons and Wizards, que é o maior clássico do Uriah Heep, e muita banda regravou até essa música. O Wasp regravou Easy Living, e o DC Cooper também, o vocalista do Royal Hunt, DC Cooper, na carreira solo dele, se eu não me engano, regravou Easy Living, ficou muito legal. E, cara, eu sou grande fã dessa música, é a música que eu mais gosto do Uriah Heep, então... Sonzeira, hein, Léo?
0: Nossa, eu falei, ó, esse órgão eu conheço, olha aí, eu conheço porra nenhuma.
2: Muito bom.
0: John Lord revirou agora lá no túmulo dele agora.
2: Foi divertido.
0: Porra nenhuma, cacete.
1: Isso aí, Léo. Vamos pra última agora, hein, cara.
0: Vamos lá.
1: Vamos ver se você conhece isso aí.
0: Tá ficando difícil esse negócio.

0: Bye-bye. Caraca, velho. Muita gente tá fazendo som assim, fica difícil. Cara, esse vocal é o Jeff Scott Soto, né? É o Sons of Apollo.
1: Ô, garoto, pelo Jeff Scott Soto dá pra matar, né?
0: Cara, se tivesse menos virtuoso, eu já ia falar dele da carreira solo.
1: Do Talismã, né?
0: É, do Talismã, é verdade. Cara, bacana demais,
1: essa
0: cara.
1: Essa música é a Coming Home do...
0: Aliás, esse disco ficou foda, né?
1: Que é, Psychotic in Symphony, mano.
2: Trava-língua. Eu nunca falei assim, não. Primeira vez que eu falei agora. Psychotic Symphony.
0: Bacana demais essa banda,
1: né? Sonzeira, né, cara? Só monstro, né?
0: O pessoal monta super banda, eu não sei pra quê, tem graça pros caras. Eu vou montar uma super banda aqui. Super banda. Os caras pegam o Michael Jordan, o Scottie Pippen da época e montam uma banda, né? Mas

0: E aí, Léo, o que, que você achou, velho?
1: Cara, muito legal, nunca tinha participado.
0: É, mas é foda, né, cara?
1: Ah, cara, é complicado porque, assim, que não... Tava falando em off pra vocês, né? A gente que toca guitarra, a gente tá muito acostumado com muito timbre diferente, né? Às vezes em bola. Às vezes a gente já até ouviu a música, já curtiu, ouviu no carro, passou batido, tal. Mas acaba meio que confundindo. Você se apega a determinados aspectos da música, né? Que nem a do Raya Hip, né? Entrou aquele órgão do... Ou aquele Hammond, né? Entrou pesado. A primeira coisa que eu achei que fosse, eu falei, nossa, de Purple, né? John Lord, uma hora dessa, chutou a porta do túmulo. Na puta, não é só eu não gravei isso não, cara, mas muito legal, gostei pra caramba. E, cara, muito legal, gostei mesmo.
0: Né, eu num teste desse, cara, eu acho que eu não acertaria grande coisa. Você foi bem, cara, você errou duas, a do Sepultura, né?
2: Sepultura e do Raya Hip. Então é isso aí, legal demais. Valeu, Léo, pela presença, obrigado.
1: Eu que agradeço mais uma vez, tá aqui no Pod Rock.
2: É isso aí, figura fácil no Pod Rock, Léo. Valeu, Pim.
0: Valeu, Netão, valeu, Léo.
1: Valeu,
0: lembrando,
1: Pim.
0: Lembrando que vocês podem procurar a gente lá no Instagram, Pod Rock BR, procurar a gente no Facebook, Pod Rock. Deixar tua mensagem, sugestão de pauta, interage com a gente por lá. É isso aí. Valeu, galera.
2: Valeu.

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2: 9:10.
3: Neste sábado acontece o Dia D de vacinação contra mais de 20 doenças. A ação faz parte da Campanha Nacional de Multivacinação. A imunização é voltada para crianças e adolescentes menores de 15 anos que podem se vacinar nas unidades básicas de saúde contra doenças graves como meningites, tuberculose e cânceres relacionados ao HPV. O ministro da Saúde, Alexandre Padilha, destacou que o Brasil reduziu em 86% o número de crianças que não haviam sido vacinadas contra difteria, tétano e coqueluche e anunciou a chegada da vacina pneumocócica 20 valente ao SUS.
4: Essa vacina protege contra 20 sorotipos da bactéria pneumococo, incluindo aqueles que mais provocam casos graves, sequelas e mortes por pneumonia, meningite e outras doenças. Não deixem que as notícias falsas coloquem em risco a saúde das nossas crianças. Vacina é proteção, vacina é cuidado, vacina salva vidas.
3: A orientação é que pais e responsáveis levem seus filhos ao posto de saúde mais próximo para atualizar a caderneta de vacinação. Entre os imunizantes disponíveis estão a vacina contra o HPV, que protege contra tipos de câncer, e a vacina tríplice viral, que protege contra rubéola, caxumba e sarampo. O Brasil tem registrado casos de sarampos vindos de fora do país e, por isso, quem mora em Guarulhos, São Bernardo do Campo e São Paulo deve tomar dose de reforço. Foram distribuídas mais de 180 milhões de doses para garantir a vacinação em todo o país neste ano. Os imunizantes contra influenza, sarampo e poliomielite foram os mais aplicados. Da Rádio Nacional em São Paulo, Sara Kines.
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7: Você sabia?
8: Não acredito.
9: Os Doritos são ótimos para acender uma fogueira. Eles são super inflamáveis e queimam por muito tempo. E são uma delícia.
7: Você sabia?
8: Não

0: Brión.
1: Ok. Agora a gente vai cantar uma opção de música em inglês. Eu vi um putz grila.
2: Que vem, né, gente?
1: A gente vai tocar antes e explicar depois. Se você é pra garotada que tá começando banda nova, hoje em dia eles só cantam em inglês, sabia? Então é assim, o lance é o seguinte, a gente gosta de cantar em português. Mas assim, sabe, a gente sabe cantar...
0: Que coisa, menino!
1: On the way home. Então corta isso, não vai aparecer. Então deixa eu começar meu rap de novo. Basicamente é o seguinte, hoje em dia todas as bandas estão começam a cantar em inglês, não sei o que, tarará, tarará. Aí assim, bem, a gente acha que a gente tá no Brasil, é importante cantar em português. E de vez em quando é legal cantar músicas assim, em inglês, para se divertir e tudo. Mas criar em inglês, eu acho uma coisa meio esquisita. E de repente, assim, se para todas as bandas iniciantes, tipo assim... Canta em inglês assim, que pelo menos assim fica legal. Não com aquele inglês horroroso. Mas o Sepultura é muito bom. Ok. Um, dois, três e...

0: Beleza. Pele bonita? Para aumentar a sua eficácia, use o hidratante tanto para o corpo quanto para o rosto, assim que sair do banho. A pele úmida da gente, ela absorve melhor o produto, proporcionando assim mais hidratação.
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0: O Ministério do Desenvolvimento, Indústria, Comércio e Serviços informou em nota que deve se reunir na próxima semana com o escritório do representante comercial dos Estados Unidos para retomar as negociações comerciais entre os dois países. Representantes do Ministério das Relações Exteriores também devem participar da reunião. Segundo a pasta, a data ainda não foi definida, mas a ligação entre os dois presidentes dá indícios de nova oportunidade para buscar soluções para o entrave comercial. Lula destacou na conversa que as tarifas prejudicam os dois países e defendeu o diálogo para manter a relação comercial com o país norte-americano. Trump acenou de forma positiva para a retomada das negociações entre as equipes dos dois governos. Da Rádio Nacional em São Paulo, Sara Kinis.
1: 10 e 10.

0: 10h33.
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3: Você sabia?
4: Para demonstrar afeto na Grécia Antiga, os homens jogavam maçãs nas moças. Se a mulher pegasse a fruta, era porque aceitava o amor do cara. E os bebês que nasciam dessas uniões, geralmente se chamavam Fuji ou Gala. Tô brincando.
3: Você sabia?

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0: 11.9.
1: O ministro Alexandre de Moraes, do Supremo Tribunal Federal, determinou a cassação da aposentadoria do ex-diretor da Polícia Rodoviária Federal, Silvinei Vasques. No ano passado, Silvinei foi condenado pelo Supremo a 24 anos e 6 meses de prisão por envolvimento na tentativa de golpe de Estado no governo Jair Bolsonaro. O STF determinou também a perda do cargo público. O ex-diretor foi acusado de realizar blitz para barrar o deslocamento de eleitores do presidente Lula em rodovias do Nordeste durante as eleições de 2022. A defesa de Silvinei nega as acusações. O ex-diretor havia se aposentado aos 47 anos em 2022, antes da condenação no Supremo. Na decisão divulgada nesta sexta-feira, o ministro Alexandre de Moraes afirmou que a perda de cargo público imposta pelo STF alcança os inativos, resultando na cassação da aposentadoria. O ministro determinou o envio do despacho à Advocacia Geral da União para o cumprimento imediato da perda do cargo público. Com informações da Agência Brasil, da Rádio Nacional em Brasília, Renato Ribeiro.

0: Você sabia?
1: Os e-mails de spam receberam esse nome em homenagem a um esquete sobre uma carne enlatada feito pelo grupo de humor inglês Monty Python.
0: Você sabia?

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1: Hoje no Sobre Rodas, 5 maneiras de evitar acidentes no trânsito. Segundo a Organização Mundial de Saúde, OMS, mais de 90% dos acidentes de trânsito ocorridos no mundo todo são ocasionados por algum tipo de falha humana, o que torna importante saber como evitar esses acidentes. Vamos ouvir agora 5 dicas para conseguir isso? Excesso de luz. Uma das coisas que mais causa acidentes, especialmente em vias pouco iluminadas, é o excesso de luz ou a falta dela, já que em ambos os casos o prejuízo aos reflexos do motorista é evidente. O excesso de luz pode ser evitado ao diminuir a intensidade do farol, pois o farol alto pode cegar momentaneamente o motorista do carro à frente, tanto quando ele dirige em sentido contrário, como quando ele está seguindo na mesma direção. Falta de luz. Já a falta de luz pode acarretar acidentes quando não se vê corretamente o que há na pista. E por isso, é fundamental que o motorista se guie pela faixa branca que existe na lateral da pista, por exemplo, o que irá lhe dar um melhor senso de direção. Péssimas condições de clima. Para um motorista que deseja evitar acidentes, dirigir em péssimas condições de clima, com neblina, por exemplo, poderá significar que esse motorista está procurando uma situação de risco. O ideal em caso de chuva forte, neblina, neve na pista ou ventos muito fortes é parar em algum lugar seguro e aguardar o clima melhorar. Agora vamos falar sobre condições da estrada. É fundamental que o motorista que deseja evitar acidentes de trânsito preste muita atenção às condições da estrada, pois se a via apresentar problemas, as chances de ocorrências de acidentes aumentam muito. Portanto, se a via não estiver em boas condições, reduza a velocidade e procure prestar mais atenção aos detalhes, já que muita coisa pode ocorrer por simples descuido por parte do motorista, especialmente em vias mal sinalizadas e cheias de buracos e obstáculos na pista. Outra coisa importante é atentar-se às suas condições. Isso é fundamental, pois um motorista que dormiu pouco, que está estressado demais ou que bebeu além da conta tem grandes chances de causar um acidente de trânsito de grandes proporções. Portanto, é essencial lembrar-se que se dormiu mal, não dirija. Estressou-se demais? Não dirija. E se bebeu demais? Não dirija.
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Lavar as mãos. Um ato simples que faz muita diferença. 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

0: O maior evento do cinema brasileiro, o Festival de Gramado, termina neste sábado na Serra Gaúcha com a entrega dos troféus aos vencedores. As atividades do último dia começam às 10 da manhã na sala de debates do Hotel Serra Azul com um bate-papo com a equipe do Longa La Perra. A coprodução internacional, que conta com direção de Domingas Sotomayor, foi apresentada na noite anterior, encerrando esta edição do evento. Mais tarde, às 8 horas da noite, começa a cerimônia oficial de premiação com a entrega dos troféus Kikito aos vencedores das mostras competitivas de longas-metragens brasileiros e longas-metragens documentais. Ao todo, 10 produções concorrem. Entre os longas e ficção estão Feito Pipa, de Alan de Berton, o drama Pele de Rinoceronte, de Marcelo Maia, o longa Chorão, Só os Loucos Sabem, de Hugo Prata e Felipe Novaes, Leite em Pó, de Carlos II, Lustino nos Bastidores do Reino, de José Eduardo Belmonte, e o drama Nosso Segredo, de Gracê Passon. Na categoria documentários, os 4 concorrentes são O Projeto, de Sabrina Fidalgo e Ivan Rodic, Empeleitada, de Chico Ludermir, Micaele Chucuru e Sérgio Borges, Afrontosa, de Coraci Ruiz e Júlio Matos, e Gonzaguinha da Maior Liberdade, de Suzana Lira. A recepção para os convidados no Tapete Vermelho começa a partir das 7 horas da noite. Da Rádio Nacional em São Luís, Gabriel Correa.
1: Meia-noite 9.

Boa noite, senhoras e senhores.

0: Meia-noite 32.
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2: Não acredito.
3: O astronauta Alan Shepard foi a única pessoa a jogar golfe fora do planeta Terra. Ele fez isso na Lua em 1971, durante a missão espacial Apollo 14.
1: Você sabia?
2: Não acredito.
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Meia-noite 46.

Mais do que uma medida garantida por lei, oferecer a ampla acessibilidade a todos em espaços públicos é uma questão de humanidade. 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

0: Vamos conferir a agenda deste sábado dos candidatos à presidência da República. No Rio de Janeiro, nesta manhã, Luiz Inácio Lula da Silva, do PT e aliados, fazem comício no estádio da Moça Bonita, em Bangu. No mesmo horário, Flávio Bolsonaro, do PL, participa do lançamento de campanha de Douglas Ruas, candidato do partido ao governo do Rio de Janeiro, no Maracanãzinho. E à noite segue para a festa do Peão de Barretos, em São Paulo. Ainda no Rio, Edmilson Costa, do PCB, se reúne com a Internacional Antifascista na Casa da América Latina. E em São Paulo, Ronaldo Caiado, do PSB, concede entrevista coletiva e participa do lançamento da campanha do deputado Carlos Sampaio em Campinas. Renan Santos, do Missão, lança projeto do Marco da Desfavelização no Jardim Panorama. Ainda em São Paulo, Romeu Zema, do Novo, encontra aposentados vítimas de golpes do INSS na Praça Dom Orione. Já Samara Martins, da UP, se reúne com apoiadores. Wilson Grassi, do Democrata, conversa com sua equipe de campanha. Augusto Cury, do Avante, participa de debate e grava conteúdo para propaganda eleitoral. Clariana Barão, do Democracia Cristã, não tem agenda pública. E em Brasília, Rui Costa Pimenta, do PCO, participa de evento com candidatos do partido. E proibido de fazer atos por decisão da Justiça Eleitoral, Pablo Marçal, do PRTB, não cumpre a agenda. Para acompanhar as regras oficiais de campanha, diretrizes eleitorais e a atualização das candidaturas, consulte o portal do Tribunal Superior Eleitoral. Da Rádio Nacional, em Brasília, Renato Ribeiro.
1: 1:11.

0: homem foi flagrado andando pelas ruas de Fort Lauderdale, nos Estados Unidos, nessa última terça-feira. A cena por si já é inusitada, mas a história ficou ainda mais insólita depois que o FBI informou que o suspeito havia roubado um banco. O rapaz acabou preso quando foi às ruas jogar o dinheiro roubado para pedestres. Às autoridades, o homem destacou que protagonizou a cena para chamar a atenção, já que gostaria de iniciar a carreira como comediante.
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1: Para o armazenamento de seus dados, prefira serviços de cloud computing, ou seja, computação em nuvem. Além de ter acesso a seus arquivos em qualquer lugar com conexão internet, você não corre mais o risco de perdê-los. Alguns provedores populares são Google Drive e Dropbox.
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0: Que a hipertensão é um grande problema de saúde, todos estão cansados de saber. Mas como é difícil mudar hábitos, né? A hipertensão é uma doença silenciosa e seus sintomas podem demorar muito para aparecer. Uma forma de prevenir essa doença crônica é retirar o sal da comida. Mas você sabia que isso apenas não basta? É preciso também estar atento à quantidade total de sódio nos alimentos. Ele pode estar presente de diferentes formas e, por isso, é fundamental que adotemos o hábito de sempre ler as embalagens, principalmente dos alimentos industrializados.
1: 2 e 1.

0: 그냥.
1: É como se vocês nunca tivessem ouvido essa música antes, tá, gente? Ok, vamos.
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0: O que mudou nos países depois de sediarem a Copa do Mundo Feminina? A pergunta será discutida neste domingo no encontro entre atletas, pesquisadoras e gestoras no Museu do Futebol, em São Paulo. Pela primeira vez, o Mundial Feminino acontece na América Latina e os impactos e o legado do evento na cidade sede são o tema do Elas Jogam Summit, São Paulo e o legado da Copa 2027. Gabriela Sabino, idealizadora do evento, explica que o objetivo é aproveitar o momento histórico em que o Brasil vai receber uma Copa do Mundo feminina para pensar para além do torneio.
1: O que precisa ser feito para que 2027 deixe mais oportunidades, mais estrutura e investimento para as meninas e mulheres no esporte? Vamos reunir atletas, gestoras, pesquisadoras, representantes do poder público e do mercado para falar sobre formação de base, acesso de meninas ao esporte, políticas públicas, investimento, patrocínio e o crescimento do futebol feminino no país.
0: Entre as atividades previstas estão painéis e rodas de conversa sobre esporte como ferramenta de transformação social, o futebol e a cultura do machismo no Brasil e a formação de base e espaços seguros para meninas. Júlia Vergueiro, criadora do Nossa Arena, iniciativa de desenvolvimento do futebol feminino e uma das participantes do evento, comenta os desafios que a modalidade ainda tem que enfrentar no país.
2: Alguns clubes que estão começando a investir em criar a sua própria base de atletas, mas a grande maioria não tem esse espaço dentro de casa e precisa buscar isso em projetos sociais, e acaba que a gente tem um gap muito grande entre essas meninas que começam dentro de projetos e depois precisam passar para um alto rendimento sem ter uma formação adequada.
0: Para as especialistas, as políticas públicas são fundamentais no avanço da profissionalização do esporte e na democratização do acesso. O encontro no Museu do Futebol acontece entre as 9 da manhã e as 5 da tarde. Entrada gratuita, retirada de ingressos pela plataforma Simpla. Com produção de Salete Sobreira, da Rádio Nacional em São Paulo, Sara Kines.
3: 2h21.

0: 2:44.
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3: Para chamar a atenção às péssimas condições das ruas que cruzam a cidade russa de Saratov, uma modelo organizou um ensaio fotográfico junto aos buracos das vias, vestindo o maiô vermelho à la SOS Malibu e posando com um grande flamingo inflável. A modelo e blogueira Anna Markeva tinha a ideia de fazer um ensaio em Marne, onde vive sua tia. No entanto, um forte temporal acabou com o asfalto das ruas da cidade natal, Saratov. Por isso, ela mudou seus planos e pousou junto aos buracos da rua de Chavaskaya, a principal via do município. Uma boa ideia para as nossas prefeituras aqui do Brasil.
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Segundo dados do Ministério da Saúde, a osteoporose afeta cerca de 10 milhões de pessoas no Brasil. A doença é silenciosa, sem sintomas ou dor. Para se prevenir, exponha-se ao sol regularmente, faça exercícios físicos com frequência e tenha uma alimentação rica em cálcio e vitamina D. A prevenção sempre é o melhor remédio.

0: 3:20.
1: O tempo até segunda-feira será marcado por calor intenso e baixa umidade na maior parte do Brasil, além de frio e geada no sul e sudeste e chuvas no norte. Neste sábado, o alerta do IMET é laranja para a região central. A umidade relativa do ar pode variar entre 12% e 30% em 15 estados e no Distrito Federal. Os destaques são o sudeste do Amazonas, sul do Pará, norte e leste de Mato Grosso, noroeste de Goiás e oeste da Bahia. Enquanto isso, o frio e as geadas atingem o sul, as serras do sudeste e parte do centro-oeste. A massa de ar frio mantém as temperaturas baixas na região, com previsão de geada na madrugada e nevoeiro ao amanhecer. As mínimas ficam entre 0 e 3 graus em cidades do Rio Grande do Sul e de Santa Catarina. Ainda neste sábado, chuvas e fortes rajadas de vento atingem áreas do Amazonas, Roraima e Pará, alcançando também o litoral do sudeste, do nordeste e o leste de Minas Gerais. E até segunda-feira, ventos de até 60 km por hora podem chegar ao litoral da Paraíba, Rio Grande do Norte, Ceará, Pernambuco e Piauí. Da Rádio Nacional em Brasília, Renato Ribeiro.

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1: Minuto da hashtag. Trazendo aí as dicas para remover programas com o sistema operacional Windows. Para remover os programas instalados em seu computador, você deve acessar o painel de controle primeiramente. Clique no botão iniciar, painel de controle, clique sobre desinstalar um programa. As janelas, programas e recursos vão exibir uma lista com a maioria dos programas instalados no seu computador. Selecione o programa que deseja desinstalar, clique em desinstalar e clique em sim para remover o programa selecionado. O programa será removido do seu computador. Clique em fechar e pode utilizar seu computador normalmente.
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3:58.

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0: Você sabia?
1: Não acredito.
2: Os galos têm protetores auriculares naturais que os impedem de ficar surdos ao ouvir o próprio canto.
0: Você sabia?
1: Não acredito.
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0: O que mudou nos países depois de sediarem a Copa do Mundo Feminina? A pergunta será discutida neste domingo no encontro entre atletas, pesquisadoras e gestoras no Museu do Futebol, em São Paulo. Pela primeira vez, o Mundial Feminino acontece na América Latina e os impactos e o legado do evento na cidade sede são o tema do Elas Jogam Summit, São Paulo e o legado da Copa 2027. Gabriela Sabino, idealizadora do evento, explica que o objetivo é aproveitar o momento histórico em que o Brasil vai receber uma Copa do Mundo Feminina para pensar para além do torneio.
1: O que precisa ser feito para que 2027 deixe mais oportunidades, mais estrutura e investimento para as meninas e mulheres no esporte? Vamos reunir atletas, gestoras, pesquisadoras, representantes do poder público e do mercado para falar sobre formação de base, acesso de meninas ao esporte, políticas públicas, investimento, patrocínio e o crescimento do futebol feminino no país.
0: Entre as atividades previstas estão painéis e rodas de conversa sobre esporte como ferramenta de transformação social, o futebol e a cultura do machismo no Brasil e a formação de base e espaços seguros para meninas. Júlia Vergueiro, criadora do Nossa Arena, iniciativa de desenvolvimento do futebol feminino e uma das participantes do evento, comenta os desafios que a modalidade ainda tem que enfrentar no país.
2: Alguns clubes que estão começando a investir em criar sua própria base de atletas, mas a grande maioria não tem esse espaço dentro de casa e precisa buscar isso em projetos sociais, e acaba que a gente tem um gap muito grande entre essas meninas que começam dentro de projetos e depois precisam passar para um alto rendimento sem ter uma formação adequada.
0: Para as especialistas, as políticas públicas são fundamentais no avanço da profissionalização do esporte e na democratização do acesso. O encontro no Museu do Futebol acontece entre as 9 da manhã e as 5 da tarde. Entrada gratuita, retirada de ingressos pela plataforma Simpla. Com produção de Salete Sobreira, da Rádio Nacional em São Paulo, Sara Kines.
3: 4h23.

0: 4:56.
1: Você sabia?
2: Não acredito.
3: O famoso chapéu dos chefes é chamado de toque e tem exatamente 100 pregas para simbolizar as 100 formas de preparar um ovo. E na França, o ovo é chamado de ouf.
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2: Não acredito.
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Manchas pelo corpo? 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Pode ser hanseníase. A doença, que é infecciosa e contagiosa, também é conhecida como lepra. Ela não é hereditária e sua evolução depende de características do sistema imunológico do infectado. 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Apesar da queda, o país continua sendo o único das Américas a ter a doença.

doença como um problema de saúde público. Segundo a Organização Pan-Americana da Saúde, Organização Mundial da Saúde, OPAS, OMS. Ao contrário do que muitos pensam, a hanseníase tem cura. Hanseníase identificou, tratou, curou.

0: O tempo até segunda-feira será marcado por calor intenso e baixa umidade na maior parte do Brasil, além de frio e geada no sul e sudeste e chuvas no norte. Neste sábado, o alerta do IMET é laranja para a região central. A umidade relativa do ar pode variar entre 12% e 30% em 15 estados e no Distrito Federal. Os destaques são o sudeste do Amazonas, sul do Pará, norte e leste de Mato Grosso, noroeste de Goiás e oeste da Bahia. Enquanto isso, o frio e as geadas atingem o sul, as serras do sudeste e parte do centro-oeste. A massa de ar frio mantém as temperaturas baixas na região, com previsão de geada na madrugada e nevoeiro ao amanhecer. As mínimas ficam entre 0 e 3 graus em cidades do Rio Grande do Sul e de Santa Catarina. Ainda neste sábado, chuvas e fortes rajadas de vento atingem áreas do Amazonas, Roraima e Pará, alcançando também o litoral do sudeste, do nordeste e o leste de Minas Gerais. E até segunda-feira, ventos de até 60 km por hora podem chegar ao litoral da Paraíba, Rio Grande do Norte, Ceará, Pernambuco e Piauí. Da Rádio Nacional em Brasília, Renato Ribeiro.
1: 5h31.

0: Você sabia?
1: A pizza Margherita leva tomate, mozzarella e manjericão para representar a bandeira nacional italiana. Ela foi criada em 1890 para a rainha Margherita da Itália e se tornou a preferida dela.
0: Você sabia?

HPV. 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

infectar a região genital e causar os mais diversos tipos de câncer, como do colo de útero, vulva, vagina, pênis, ânus e orofaringe. 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O HPV é responsável por 99% dos casos de câncer de colo de útero, o terceiro mais frequente entre as mulheres no Brasil, o quarto que mais mata e um dos poucos que pode ser prevenido com vacina. Mas por que as campanhas são voltadas para adolescentes? De acordo com o médico brasileiro, Dr. Edson Natal Fedrizzi, membro do International Papillomavirus Society, o IPS, a imunização de adolescentes tem resposta imunológica melhor que a dos adultos, e quanto mais jovens se imunizarem antes do início da vida sexual, menor será o nível de contágio das novas gerações. Portanto, chega de preconceito e falta de informação. A vacina é gratuita pelo Sistema Único de Saúde. 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

Diquinha de suquinho gostoso para as gravidinhas de plantão. Suco de uva. Adicionando algumas uvas picantes em seu suco, você vai certamente ser o céu para o seu paladar, viu? Vamos aprender como fazer esse copo de suco de uva? Pegue cerca de 500 gramas de uva e esmague-as. Adicione-as em um liquidificador e deixe o suco ir se preparando por um minuto ou mais. Coloque o suco num recipiente e mantenha-o na geladeira. Adicione uma pitadinha de limão e, em seguida, sirva frio.

0: 6h22.
1: O Ministério do Desenvolvimento, Indústria, Comércio e Serviços informou em nota que deve se reunir na próxima semana com o escritório do representante comercial dos Estados Unidos para retomar as negociações comerciais entre os dois países. Representantes do Ministério das Relações Exteriores também devem participar da reunião. Segundo a pasta, a data ainda não foi definida, mas a ligação entre os dois presidentes dá indícios de nova oportunidade para buscar soluções para o entrave comercial. Lula destacou na conversa que as tarifas prejudicam os dois países e defendeu o diálogo para manter a relação comercial com o país norte-americano. Trump acenou de forma positiva para a retomada das negociações entre as equipes dos dois governos. Da Rádio Nacional em São Paulo, Sara Kinnis.

0: 6:48.
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1: Ah! É verdade mesmo? Para chamar a atenção às péssimas condições das ruas que cruzam a cidade russa de Saratov, uma modelo organizou um ensaio fotográfico junto aos buracos das vias, vestindo o maiô vermelho à la SOS Malibu e posando com um grande flamingo inflável. A modelo e blogueira Anna Markeva tinha a ideia de fazer o ensaio em Marni, onde vive sua tia. No entanto, um forte temporal acabou com o asfalto das ruas da cidade natal, Saratov. Por isso, ela mudou seus planos e pousou junto aos buracos da rua de Chavaskaya, a principal via do município. Uma boa ideia para as nossas prefeituras aqui do Brasil.
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0: 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A doença atinge cerca de 15 mil pessoas por ano no Brasil. 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
1: 74

0: 7h28.
1: Vamos conferir a agenda deste sábado dos candidatos à presidência da República. No Rio de Janeiro, nesta manhã, Luiz Inácio Lula da Silva, do PT e aliados, fazem comício no estádio da Moça Bonita, em Bangu. No mesmo horário, Flávio Bolsonaro, do PL, participa do lançamento de campanha de Douglas Ruas, candidato do partido ao governo do Rio de Janeiro, no Maracanãzinho. E à noite, segue para a festa do Peão de Barretos, em São Paulo. Ainda no Rio, Edmilson Costa, do PCB, se reúne com a Internacional Antifascista na Casa da América Latina. E em São Paulo, Ronaldo Caiado, do PSB, concede entrevista coletiva e participa do lançamento da campanha do deputado Carlos Sampaio, em Campinas. Renan Santos, do Missão, lança projeto do Marco da Desfavelização no Jardim Panorama. Ainda em São Paulo, Romeu Zema, do Novo, encontra aposentados vítimas de golpes do INSS na Praça Dom Orione. Já Samara Martins, da UP, se reúne com apoiadores. Wilson Grassi, do Democrata, conversa com sua equipe de campanha. Augusto Cury, do Avante, participa de debate e grava conteúdo para propaganda eleitoral. Clariana Barão, do Democracia Cristã, não tem agenda pública. E em Brasília, Rui Costa Pimenta, do PCO, participa de evento com candidatos do partido. E proibido de fazer atos por decisão da Justiça Eleitoral, Pablo Marçal, do PRTB, não cumpre a agenda. Para acompanhar as regras oficiais de campanha, diretrizes eleitorais e a atualização das candidaturas, consulte o portal do Tribunal Superior Eleitoral. Da Rádio Nacional em Brasília, Renato Ribeiro.

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3: Você sabia?
4: Os golfinhos se chamam pelo nome, aliás, por um tipo de assobio especial.
3: Você sabia?

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2: A única letra que não está presente na tabela periódica é a J.
0: Você sabia?
1: Não acredito.
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0: 8h33.
1: O ministro Alexandre de Moraes, do Supremo Tribunal Federal, determinou a cassação da aposentadoria do ex-diretor da Polícia Rodoviária Federal, Silvinei Vasques. No ano passado, Silvinei foi condenado pelo Supremo a 24 anos e 6 meses de prisão por envolvimento na tentativa de golpe de Estado no governo Jair Bolsonaro. O STF determinou também a perda do cargo público. O ex-diretor foi acusado de realizar blitz para barrar o deslocamento de eleitores do presidente Lula em rodovias do Nordeste durante as eleições de 2022. A defesa de Silvinei nega as acusações. O ex-diretor havia se aposentado aos 47 anos em 2022, antes da condenação no Supremo. Na decisão divulgada nesta sexta-feira, o ministro Alexandre de Moraes afirmou que a perda de cargo público imposta pelo STF alcança os inativos, resultando na cassação da aposentadoria. O ministro determinou o envio do despacho à Advocacia Geral da União para o cumprimento imediato da perda do cargo público. Com informações da Agência Brasil, da Rádio Nacional em Brasília, Renato Ribeiro.

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4: Não acredito.
5: O botão curtir do Facebook queria dizer maravilha.
3: Você sabia?

0: O maior evento do cinema brasileiro, o Festival de Gramado, termina neste sábado na Serra Gaúcha com a entrega dos troféus aos vencedores. As atividades do último dia começam às 10 da manhã na sala de debates do Hotel Serra Azul com um bate-papo com a equipe do Longa La Perra. A coprodução internacional, que conta com direção de Dominga Sotomayor, foi apresentada na noite anterior e encerrando esta edição do evento. Mais tarde, às 8 horas da noite, começa a cerimônia oficial de premiação com a entrega dos troféus Kikito aos vencedores das mostras competitivas de longas-metragens brasileiros e longas-metragens documentais. Ao todo, 10 produções concorrem. Entre os longas e ficção estão Feito Pipa, de Alan de Berton, o drama Pele de Rinoceronte, de Marcelo Maia, o longa Chorão, Só os Loucos Sabem, de Hugo Prata e Felipe Novaes, Leite em Pó, de Carlos II, Lustino nos Bastidores do Reino, de José Eduardo Belmonte, e o drama Nosso Segredo, de Gracê Passou. Na categoria documentários, os 4 concorrentes são O Projeto, de Sabrina Fidalgo e Ivan Rodic, Empeleitada, de Chico Ludermir, Micaele Chucuru e Sérgio Borges, Afrontosa, de Coraci Ruiz e Júlio Matos, e Gonzaguinha da Maior Liberdade, de Suzana Lira. A recepção para os convidados no Tapete Vermelho começa a partir das 7 horas da noite. Da Rádio Nacional em São Luís, Gabriel Correa.
1: 9:45.

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1: No Sobre Rodas de hoje, dicas para manter os bancos novos e limpos. Sejam os clássicos bancos de tecidos ou os requintados bancos de couro, todos eles acabam tendo um grande impacto dentro de qualquer automóvel, uma vez que representam grande parte do interior. Muitos motoristas reclamam que seus bancos não conseguem ficar durante muito tempo em um estado de novo, mas existem diversas dicas interessantes para manter a manutenção dos bancos dos seus carros. Aspirador. O aspirador de pó portátil, criado especialmente para estofados, deve realmente se tornar um dos grandes amigos de qualquer pessoa que tenha um carro. Esse tipo de limpeza geralmente deve ser feito com uma grande frequência para evitar que se acumulem sujeiras das mais variadas possíveis. Os aspiradores podem acabar se tornando muito mais eficientes do que outros métodos que permitem com que as pessoas limpem os seus carros, como é o caso do jato a vapor. Agora vamos falar sobre limpeza de sujeiras e manchas. Determinados tipos de sujeiras podem acabar se tornando muito mais danosas para os bancos dos carros de uma forma geral. Neste caso, é sempre importante agir rápido para fazer a limpeza, especialmente quando estamos falando de determinados líquidos que podem cair nos bancos. A dica neste caso é sempre contar com o apoio de um pano de microfibra. Para potencializar a limpeza, existe uma receita que permite com que as pessoas criem um líquido para limpar bancos que não vai causar danos aos bancos e se torna bem barata. 2 colheres de sabão neutro para cada litro de água. É importante também evitar que a limpeza mole de uma forma excessiva o banco, uma vez que este líquido pode acabar penetrando pelas costuras. E nada de esperar secar naturalmente. Sempre passe um pano seco para remover o excesso de líquido que possa ter ficado no banco. Cuidados gerais. Existem alguns produtos que devem ser evitados. Dentre eles, álcool, vaselina, silicone, querosene, removedor, gasolina ou qualquer derivado de petróleo. Já os bancos de couro devem ser constantemente hidratados. Portanto, é preciso utilizar determinados produtos que são feitos para isso mesmo. Não é recomendado utilizar soluções caseiras como maionese. Mantenha os bancos do seu carro sempre bonitos e limpos com as dicas que eu dei aqui no Sobre Rodas.
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2: Você sabia que sacerdotes no Antigo Egito arrancavam todos os pelos dos seus corpos, inclusive seus cílios e sobrancelhas? Ficavam lisinhos.
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0: Neste sábado acontece o dia D de vacinação contra mais de 20 doenças. A ação faz parte da campanha nacional de multivacinação. A imunização é voltada para crianças e adolescentes menores de 15 anos que podem se vacinar nas unidades básicas de saúde contra doenças graves como meningites, tuberculose e cânceres relacionados ao HPV. O ministro da Saúde, Alexandre Padilha, destacou que o Brasil reduziu em 86% o número de crianças que não haviam sido vacinadas contra difteria, tétano e coqueluche e anunciou a chegada da vacina pneumocócica 20 valente ao SUS.
1: Essa vacina protege contra 20 sorotipos da bactéria pneumococo, incluindo aqueles que mais provocam casos graves, sequelas e mortes por pneumonia, meningite e outras doenças. Não deixem que as notícias falsas coloquem em risco a saúde das nossas crianças. Vacina é proteção, vacina é cuidado, vacina salva vidas.
0: A orientação é que pais e responsáveis levem seus filhos ao posto de saúde mais próximo para atualizar a caderneta de vacinação. Entre os imunizantes disponíveis estão a vacina contra o HPV, que protege contra tipos de câncer, e a vacina tríplice viral, que protege contra rubéola, caxumba e sarampo. O Brasil tem registrado casos de sarampos vindos de fora do país e, por isso, quem mora em Guarulhos, São Bernardo do Campo e São Paulo deve tomar dose de reforço. Foram distribuídas mais de 180 milhões de doses para garantir a vacinação em todo o país neste ano. Os imunizantes contra influenza, sarampo e poliomielite foram os mais aplicados. Da Rádio Nacional em São Paulo, Sara Kines.
2: 10h45.

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0: 11:06.
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4: O Facebook permite que o usuário adicione um vídeo de até 7 segundos como a foto do perfil. Você sabia disso? É possível carregar um arquivo que já esteja salvo na galeria do celular ou gravar o novo com a câmera do smartphone. O recurso ainda conta com ferramentas básicas de edição que podem ser utilizadas a favor do usuário. É permitido também tornar o conteúdo temporário, uma hora, um dia, uma semana ou outro período personalizado. Para realizar o procedimento, faça o login na rede social e depois toque na foto do perfil e clique em editar. Em seguida, escolha entre fazer um novo vídeo do perfil ou selecionar vídeo do perfil. Para gravar um vídeo, toque no botão vermelho na tela e, assim como no iPhone, o usuário pode usar alguns recursos básicos de edição no Android e deve tocar em avançar.
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0: A Receita Federal libera nesta segunda-feira a consulta ao quarto lote da restituição do Imposto de Renda da Pessoa Física, referente a agosto de 2026. O crédito bancário será realizado em 31 de agosto. O valor total desta restituição passa de R$1,2 bilhão. A consulta ao lote pode ser feita a partir das 9 horas da manhã na página gov.br/receitafederal, clicando em Meu Imposto de Renda e depois em Consultar Minha Restituição. Também é possível consultar pelo aplicativo da Receita Federal para tablets e smartphones. O pagamento é feito somente na conta do titular da declaração. Caso haja erro nos dados bancários, a Receita oferece reagendamento pelo Banco do Brasil em prazo que vai até um ano após a primeira tentativa de crédito. Esse quarto lote contempla mais de 500 mil restituições, inclusive residuais de exercícios anteriores. Elas são de contribuintes prioritários e não prioritários. Quase 57% do valor total vão para contribuintes com prioridade legal, como professores, idosos acima de 60 anos e pessoas com deficiência ou doença grave. Da Rádio Nacional em Brasília, Oussama El Ghauri.
1: 11:39.

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1: Como o Windows sabe o tempo necessário para realizar uma ação? Por exemplo, se um determinado usuário resolve fazer uma cópia de 200 filmes do notebook para um HD externo, como o Windows sabe que o tempo estimado para realizar tal ação seja de 2 horas e meia? Bem, há uma resposta bem lógica para isso. Durante os primeiros segundos de uma determinada ação, o Windows faz um cálculo da quantidade de arquivos que foram copiados, movidos ou deletados, e com este cálculo, ele faz a média do tempo restante para a quantidade de arquivos que ainda faltam. A fórmula é simples: dividir os bytes, tamanho total dos arquivos, pela velocidade.
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2: O botão curtir do Facebook queria dizer maravilha.
0: Você sabia?

0: Meio-dia e 38.
1: O STF, o Supremo Tribunal Federal, marcou para 11 de setembro o retorno do julgamento da Lei da Ficha Limpa, que proíbe a candidatura de políticos a cargos eletivos condenados judicialmente. A Corte vai decidir se as alterações que flexibilizam a lei feitas pelo Congresso em 2025, são válidas. Entre as mudanças está a diminuição do prazo de inelegibilidade para políticos cassados, que passou para 8 anos a partir da condenação e não após o cumprimento da pena. O julgamento vai avaliar a ação protocolada pela Rede Sustentabilidade, que pede a derrubada da lei. Até então, a votação está 2-0 contra as modificações. Os votos foram feitos pelos ministros Luiz Fux e Carmen Lúcia. Se o STF considerar válidas as alterações, podem ser liberadas as candidaturas de José Roberto Arruda ao governo do Distrito Federal, de Eduardo Cunha para o cargo de deputado federal por Minas Gerais e de Antony Garotinho, candidato ao governo do Rio de Janeiro. Da Rádio Nacional em São Paulo, Sara Kines.

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0: 1:04.
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4: A chegada do PlayStation 4 e Xbox One na China abriu possibilidade para que piratas fizessem cópias baratas dos consoles. O caso mais recente atende pelo nome de Ouya, que se trata do console Android que copia de forma fajuta o videogame da Sony e também o controle do Xbox One da Microsoft. É preciso tirar o chapéu, pois copiar dois consoles e colocar em apenas um não deve ser tarefa nada fácil. A empresa descarada ainda chega a ponto de afirmar que o design da Ouya é o único. O console custa uma bagatela de R$2.797. E aí, vale a pena comprar?
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1: 1:25.

O ministro Alexandre de Moraes, do Supremo Tribunal Federal, determinou a cassação da aposentadoria do ex-diretor da Polícia Rodoviária Federal, Silvinei Vasques. No ano passado, Silvinei foi condenado pelo Supremo a 24 anos e 6 meses de prisão por envolvimento na tentativa de golpe de Estado no governo Jair Bolsonaro. O STF determinou também a perda do cargo público. O ex-diretor foi acusado de realizar blitz para barrar o deslocamento de eleitores do presidente Lula em rodovias do Nordeste durante as eleições de 2022. A defesa de Silvinei nega as acusações. O ex-diretor havia se aposentado aos 47 anos em 2022, antes da condenação no Supremo. Na decisão divulgada nesta sexta-feira, o ministro Alexandre de Moraes afirmou que a perda de cargo público imposta pelo STF alcança os inativos, resultando na cassação da aposentadoria. O ministro determinou o envio do despacho à Advocacia Geral da União para o cumprimento imediato da perda do cargo público. Com informações da Agência Brasil, da Rádio Nacional em Brasília, Renato Ribeiro.

0: Está começando...
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0: Ah! É verdade mesmo? Uma garotinha de apenas 5 anos foi multada por vender limonada em uma barraquinha em frente à sua casa, na Inglaterra. Segundo Ed Spicer, pai da menina, ela foi multada em cerca de R$610, equivalente a 150 libras. A limonada foi vendida rapidamente e a latinha de dinheiro ficou cheia. Uma cena bem feliz. Mas depois de cerca de 30 minutos, 4 agentes de segurança do Conselho Nacional chegaram, contou o pai da menina, do jornal The Telegraph.
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2: 1h46.
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2: 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Para os amantes de futebol, o jogo FIFA 17 liberou um novo kit para o seu modo Ultimate Team em homenagem a Chapecoense. A desenvolvedora do game, a EA, distribuiu gratuitamente aos jogadores uniforme da equipe catarinense. Deixa eu completar a informação, locutor, e o jogo também vem com um aviso, com a seguinte frase: vista esse uniforme e escudo em apoio aos amigos, familiares e fãs da Chapecoense. É isso aí, meu amiguinho.
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0: O que mudou nos países depois de sediarem a Copa do Mundo Feminina? A pergunta será discutida neste domingo no encontro entre atletas, pesquisadoras e gestoras no Museu do Futebol, em São Paulo. Pela primeira vez, o Mundial Feminino acontece na América Latina e os impactos e o legado do evento na cidade sede são o tema do Elas Jogam Summit, São Paulo e o legado da Copa 2027. Gabriela Sabino, idealizadora do evento, explica que o objetivo é aproveitar o momento histórico em que o Brasil vai receber uma Copa do Mundo feminina para pensar para além do torneio.
1: O que precisa ser feito para que 2027 deixe mais oportunidades, mais estrutura e investimento para as meninas e mulheres no esporte? Vamos reunir atletas, gestoras, pesquisadoras, representantes do poder público e do mercado para falar sobre formação de base, acesso de meninas ao esporte, políticas públicas, investimento, patrocínio e o crescimento do futebol feminino no país.
0: Entre as atividades previstas estão painéis e rodas de conversa sobre esporte como ferramenta de transformação social, o futebol e a cultura do machismo no Brasil e a formação de base e espaços seguros para meninas. Júlia Vergueiro, criadora do Nossa Arena, iniciativa de desenvolvimento do futebol feminino e uma das participantes do evento, comenta os desafios que a modalidade ainda tem que enfrentar no país.
2: Alguns clubes que estão começando a investir em criar sua própria base de atletas, mas a grande maioria não tem esse espaço dentro de casa e precisa buscar isso em projetos sociais, e acaba que a gente tem um gap muito grande entre essas meninas que começam dentro de projetos e depois precisam passar para um alto rendimento sem ter uma formação adequada.
0: Para as especialistas, as políticas públicas são fundamentais no avanço da profissionalização do esporte e na democratização do acesso. O encontro no Museu do Futebol acontece entre as 9 da manhã e as 5 da tarde. Entrada gratuita, retirada de ingressos pela plataforma Simpla. Com produção de Salete Sobreira, da Rádio Nacional em São Paulo, Sara Kines.

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1: O Facebook oferece ferramentas no aplicativo para celular que podem ajudar viajantes. Para começar, poucos usuários sabem que a rede social permite encontrar os locais nas imediações. Assim, fica mais fácil achar o endereço no mapa de um restaurante ou também de uma loja específica sem perder muito tempo. Além disso, é possível usar a barra de buscas do Facebook de forma mais inteligente, pesquisar em grupos e até encontrar eventos interessantes por perto via geolocalização. Aproveite também para salvar todos os links das suas dicas de viagem em listas privadas. Não é necessário baixar nenhum aplicativo extra, nem entrar em um computador. Os recursos mais práticos para usar o Facebook durante a viagem permitem encontrar estabelecimentos e espaços por perto. Para acessá-los no Android, basta tocar no menu indicado pelas três linhas no topo direito da tela e, em seguida, locais nas imediações. A busca do Facebook é mais inteligente do que você imagina. Por lá também é possível encontrar dicas de roteiros durante as viagens e, para isso, você deve tocar na barra do termo para buscar uma palavra-chave. Neste exemplo, podemos usar qualquer coisa que você deseja. Um parque, uma lanchonete, um restaurante e tudo deve ser sugerido com os locais próximos ou que possam ser do seu interesse no tema. Encontre a postagem sobre a viagem que deseja guardar e toque no botão localizado no topo direito do post. E depois disso, salvar link. Agora, para encontrar este conteúdo, basta tocar no menu do Facebook e encontrar o item Salvos. E então todos os seus conteúdos estarão lá.
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0: 3:29.
1: Neste domingo acontece o primeiro debate na televisão aberta entre os candidatos à presidência. O encontro está marcado para as 8 da noite e será transmitido pela Band e pelas emissoras que integram o pool de veículos. Antes do debate, alguns candidatos têm compromissos de campanha agendados para o dia. Augusto Cury, do Avante, participa de um culto religioso na zona sul de São Paulo. Jaertes Dias, do PSTU, participa à tarde de ato em comemoração aos 13 anos da ocupação Esperança, em Osasco, São Paulo. A candidata Samara Martins, do Unidade Popular, concede entrevista à tarde na Casa da Mulher Preta Simoa e depois participa de ato no Parque Raquel de Queiroz, em Fortaleza, Ceará. Wilson Grassi, do Democrata, tem reuniões de trabalho sobre propostas do plano de governo. Enquanto Edmilson Costa, do PCB, Renan Santos, do Missão, Romeu Zema, do Novo e Ronaldo Caiado, do PSD, tem na agenda apenas a participação no debate da Band. Já Clariana Barão, do Democracia Cristã, Flávio Bolsonaro, do PL, e Luiz Inácio Lula da Silva, do PT, não têm compromissos oficiais neste domingo. Rui Costa Pimenta, do PCO, não divulgou a agenda. E por determinação do Tribunal Superior Eleitoral, o candidato Pablo Marçal, do PRTB, está proibido de fazer campanha e de comparecer a debates. Da Rádio Nacional em São Luís, Gabriel Correa.

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0: 4 e 6.
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2: Hoje no Sobre Rodas, o assunto é como recarregar a bateria do carro. Peça ajuda de outro veículo. Uma saída para recarregar a bateria arriada é fazer conexão com outro carro. Você fará a ligação de sua bateria, negativo ou positivo, com a bateria de veículo auxiliar. Encaixe os fios. Para recarregar a bateria do seu carro, será preciso conectar os cabos positivo e negativo na bateria de outro veículo. Este precisa estar em funcionamento. Por isso, tenha cuidado no manuseio dos fios. Retire os cabos. Depois de recarregada a bateria, desconecte os cabos no outro veículo. É importante deixar o carro com bateria arriada ligado por cerca de 15 minutos até ele voltar a funcionar normalmente. Outra dica é dirigir com marcha baixa. Depois de recarregar a bateria do seu carro, está na hora de pegar a estrada. Porém, faça isso com marcha baixa. Não force seu veículo e procure auxílio numa oficina. Lá você poderá verificar se está tudo ok com a bateria e evitará futuros problemas.
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0: 4h27.
1: O Ministério do Desenvolvimento, Indústria, Comércio e Serviços informou em nota que deve se reunir na próxima semana com o escritório do representante comercial dos Estados Unidos para retomar as negociações comerciais entre os dois países. Representantes do Ministério das Relações Exteriores também devem participar da reunião. Segundo a pasta, a data ainda não foi definida, mas a ligação entre os dois presidentes dá indícios de nova oportunidade para buscar soluções para o entrave comercial. Lula destacou na conversa que as tarifas prejudicam os dois países e defendeu o diálogo para manter a relação comercial com o país norte-americano. Trump acenou de forma positiva para a retomada das negociações entre as equipes dos dois governos. Da Rádio Nacional, em São Paulo, Sara Kinnis.

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1: E 6.
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0: Você sabia?
1: Não acredito.
2: O caixa eletrônico mais remoto do mundo fica na Antártica. Ele atende cerca de 1000 residentes de uma base científica. É sério isso? Pra que precisam de dinheiro lá?
0: Você sabia?

0: Acontece neste domingo em todo o país a aplicação das provas do Enseja 2026. O exame é voltado para jovens e adultos que querem obter a certificação dos ensinos fundamental e médio. As avaliações do ensino fundamental cobram ciências naturais, matemática, língua portuguesa, redação, história e geografia. Já para o ensino médio, são exigidos conhecimentos em ciências da natureza, matemática, linguagens, ciências humanas e redação. Após a liberação dos resultados pelo INEP, se for aprovado, o participante pode pedir a certificação de conclusão na instituição indicada no momento da inscrição. Da Rádio Nacional em São Luís, Gabriel Correa.
1: 5:33

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0: 6:11.
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2: Você sabia?
3: A palavra kimono significa coisa de vestir. Ki significa vestir e mono é coisa.
2: Você sabia?

0: 6h35.
1: O sistema de pagamentos PIX registrou instabilidade na manhã desse domingo. O problema afetou transferências e pagamentos em tempo real e gerou milhares de reclamações. Em nota, o Banco Central, administrador do PIX, confirmou a instabilidade, mas informou que os sistemas foram restabelecidos ainda pela manhã, sem registrar novos contratempos. Segundo a plataforma Down Detector, que monitora interrupções em serviços digitais, houve um aumento simultâneo de reclamações em pelo menos 12 instituições financeiras, o que afetou consumidores e comerciantes em todo o país. O problema começou a ser perceptível às 6h50 da manhã e em cerca de 3 horas foram registradas quase 14 mil ocorrências. Com informações da Agência Brasil, da Rádio Agência Nacional em São Paulo, Eliane Gonçalves.

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0: O game de futebol PES 2017 será lançado para celulares, anunciou a produtora Konami. O jogo é gratuito e tem versões para dispositivos Android e também iOS. A previsão de lançamento é a segunda quinzena de agosto de 2017. De acordo com a Konami, o PES 2017 para smartphones vem com todos os modos licenças disponíveis no game para videogames, como também partidas online. Aproveite!
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1: Mundo dos Games!

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Então, o Nando no disco Com Você Meu Mundo Ficaria Completo me deu essa maravilha aqui. Que não sei nem se ele deu ou se eu roubei, né? Acho que eu roubei de você. Que é o Segundo Sol. Vou fazer aqui.

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2: Um forte terremoto atingiu o Japão na madrugada de domingo, com o epicentro ao norte de Tóquio, de acordo com a NHK, a rede de comunicação pública do país. O tremor teria deixado ao menos 10 pessoas feridas. O terremoto, de magnitude 5.9, teve seu epicentro no sul da província de Ibaraki, com foco estimado a 68 quilômetros de profundidade. Segundo a Agência de Meteorologia do Japão, não há ameaça de tsunami. Durante o terremoto, foram registradas ondas sísmicas que poderiam causar oscilações em prédios altos da região de Tóquio. Operadores das usinas nucleares Tokai 2, em Ibaraki, e Fukushima 1, declararam que não foram registradas anomalias nas instalações e que os níveis de radiação seguem inalterados. Com informações da NHK, da Rádio Agência Nacional em São Paulo, Eliane Gonçalves.
3: 8h59.
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